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7h15 na Radar, bom dia. Já tivemos tempo para quatro canções. Quatro canções que abriram esta manhã de quarta-feira, 2 de setembro. Os Velvet Underground com Sweet Jane. Também Flea na sua estreia a solo. Wichita Lineman, a parceria com Nick Cave. Cage the Elephant também com Social Cues. E o Rye, Close Your Mouth, a primeira canção desta quarta-feira. Já cá estamos, vamos ficar por cá até às 11 nos 97.8 e em radarlisboa.fm. Obrigado pela companhia, venham daí, há muito para conversar, muito para ouvir, muito para fazer ao longo desta manhã. Seguimos com os Avalanches e Karen O. Blue Shadows.

0: The Hills, Summertime's Gone, radar. É uma mentira e, aliás, o tempo está aí para o provar nesta manhã de quarta-feira, 2 de setembro. Estão a esta hora 18 graus em Lisboa, mas vai ser um dia em que as coisas vão aquecer a partir de hoje e principalmente a partir de amanhã. Há pouco também aqui na radar ouvimos música nova para os Avalanche, chama-se Blue Shadows com Karen O, uma canção que serve de anúncio também para o próximo álbum dos australianos.
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0: E não tarda nada, temos música nova também para os Fat Dog, Cancel Me, I'm Tired, para ouvir já de seguida primeiro os Vaselines. Bom dia.

De um dos grandes álbuns de 2024 para um dos álbuns esperados para este, para esta rentrée, a 2 de outubro, sai Cancel Me, I'm Tired, novo álbum para os Fat Dog. Está aqui o tema título e é destaque para amanhã da Radar desta quarta-feira, 2 de setembro, 7:30. Agora com Destroyer e Hydroplaning Off the Edge of the World. É possível? Se não sabiam, eu explico-vos. 7:30, bom dia, boa viagem.

som nacional com Miguel Maroco em graça, também Destroyer, Hydro Planning Off the Edge of the World. 7h39, bom dia, boa quarta-feira, estão 18 graus a esta hora em Lisboa, circula-se sem problemas no metro nesta manhã de quarta-feira, 2 de setembro, e temos álbum novo a caminho de Beck. Para já, por aqui, regressamos a Mixed Business. Bom dia.

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1: 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E nisto são 7h52. Bom dia, boa quarta-feira para trás. Ficaram, por exemplo, Curtis Harding com Time, também James Blake em Throne Around e Beck com Mixed Business. Em direção às 8 da manhã, duas canções, uma delas para Japanese Breakfast, Paprika, finalmente também o som nacional de André Henriques com Espanto. E não tarda nada, as notícias à hora certa com a Liliana Teixeira Lopes.

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1: Bom dia e bom dia, Liliana.
3: Bom dia, começa hoje o Festival de Cinema de Veneza, que vai na sua 83ª edição e, como noutras ocasiões, os conflitos políticos não ficam fora da festa. Entre celebridades do cinema mundial, algumas estreias hollywoodescas, não muitas, e uma competição que reúne veteranos como Werner Herzog, Hirokazu Koreeda, Lee Chang-dong e Nanni Moretti, a mostra vai ser atravessada por questões políticas, sobretudo sobre a guerra de Gaza. A programação, que segue até dia 12 de setembro, no Lido, tem Ink, de Danny Boyle, como filme de abertura. É protagonizado por Jack O'Connell, Guy Pearce e Claire Foy, e acompanha a ascensão de Rupert Murdoch, dono de marcas como The Wall Street Journal, New York Post e The Times, no mundo dos tabloides. Destaque também a NASA, que tem Rachel Zori dividir a autoria da longa-metragem com Yuval Abraham. Este filme repete a parceria que os dois firmaram no passado com No Other Land, um documentário vencedor do Oscar que gerou também polémica. O novo filme NASA foi incluído na competição e aborda o assassinato de civis palestinianos em Gaza. A música também aparece na programação paralela. O documentário Oasis, Don't Look Back in Anger, dirigido por Dylan Southern e Will Lovelace, acompanha a banda britânica Oasis na sua turnê de regresso aos palcos. Entre os homenageados, o festival entrega Leões de Ouro pelo conjunto da obra aos atores George Clooney e a Ellen Burstyn. O júri este ano é presidido por Maggie Gyllenhaal, mas vamos falar mais em pormenor do Festival de Cinema de Veneza na paragem.
1: Fica combinado? Aliás, fica combinado. Até já, Liliana. 8:03 desta quarta-feira, 2 de setembro, vamos saber do tempo num dia que marca também, de certa forma, uma viragem para mais calor que por aí vem. A previsão para hoje é de céu pouco nublado ou limpo, nebulosidade matinal no norte e centro e uma subida da temperatura máxima, que hoje já vai ultrapassar os 30 graus em Lisboa, aliás, em parte do litoral. 31 é a máxima para Lisboa, 32 para Faro, 29 para Coimbra e 25 para o Porto. À procura aqui da temperatura mais alta, vai para Évora, que vai chegar aos 37 graus, depois Beja aos 36, Castelo Branco aos 35 e Porto Alegre aos 34. Grande parte do interior de Portugal hoje a chegar e a ultrapassar largamente os 30 graus de temperatura, quase, na verdade, já a chegar aos 40. É o início de uma, enfim, temporada de alguns dias com calor, esse calor de final de agosto, início de setembro, para que seja verão de novo. 8:04 desta quarta-feira, 2 de setembro. A esta hora também olhamos para os transportes. Circula-se sem perturbações no metro de Lisboa e é assim também no metro do Porto.
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1: E assim começamos uma nova hora no primeiro turno da Radar. Passam 5 minutos das 8. Bom dia, bem-vindos. É quarta-feira, 2 de setembro de 2026. A Sul, para começar esta hora, também os Jungle, que não tarda nada, estão de volta à nossa companhia em território nacional para apresentar o novo álbum. Eles passam por cá e é Não Tarda Nada. Bem-vindos.

0: Unless You Speak from Your Heart, Porcelain Raft na radar também, Jungle com Keep Moving e Azul em Cepa Torta. Três canções para abrir esta hora das 8, passam 16 minutos da hora certa. Manhã de quarta-feira, 2 de setembro, o primeiro turno na radar a seguir por aqui.
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0: Da emenda desta hora faz parte também a nossa passagem pelo quiosque, antes que sejam 9 da manhã, ainda falta um bocadinho. Mas antes que sejam 9 da manhã, vamos passar pelo quiosque, olhar para o que hoje marca a atualidade das storylines desta quarta-feira, 2 de setembro. Até lá, muito para ouvir. Começamos aqui com Afonso Cabral em Resistir. Daqui a pouco passam por cá os Cure. Também há Sharon Van Etten para ouvir esta hora. Os Jungle, Jungle com música nova. Os MGMT, os Afghan Whigs, entre muitos outros. Razões para ficarem connosco? No pequeno almoço sonoro, a bordo do, não sei, da vossa viatura. Obrigado por nos levarem. 97.8 e também, claro, radarlisboa.fm.

0: Um original de 1966, visto e revisto aqui por Kid Loco, este Sunny de Bobby Hebb. Na Radar, a cruzar às 8:30 da manhã. Também com o Mary Poole em Favorite nos últimos minutos e ainda uma recordação para os Cure, Let's Go To Bed.
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0: No feminino, para os próximos minutos, Sharon Van Etten em Taking Chances, também Rita Vian. Regresso a esse Cuido de Mim, uma das canções para o álbum de estreia da cantora e compositora, que entretanto, este ano, já editou álbum novo e anda por aí, na estrada, a apresentá-lo. 8:32, bom dia, boa viagem com a Radar.

0: Rita Vian com Cuido de Mim, na Radar também Sharon Van Etten, Taking Chances, 8h39 desta quarta-feira. A voz de Rita Vian, que entretanto também se pode ouvir em vinilo, o mais recente trabalho, Liga Dura, pelos vistos por estes dias, está a chegar ao formato vinil, está não só nas plataformas, o segundo trabalho de Rita Vian, que ainda por cima depois vai ser apresentado no Capitólio, a 19 de novembro é concerto para espreitarmos o novo espetáculo de Rita Vian, que entretanto está por aí a ser apresentado na estrada.
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0: Os Jungle Jungle estão também de regresso em novembro. Tem álbum novo, chama-se Doveland. Uma das canções por lá, este Dirty Hotel Blues, que aqui vamos ouvir na Radar às 8h40. Depois os MGMT também passam por cá. Bom dia. E boa viagem com a Radar.

0: clássico dos MGMT Kids na Radar às 8h48.
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0: 8 horas e 50 minutos, o que significa que estamos a caminho das 9 e de passagem pelo quiosque. Um olhar para o que hoje nos traz a imprensa, o que hoje marca a atualidade, com que linhas escrevemos a atualidade desta quarta-feira, 2 de setembro. Começando pelos jornais diários desta quarta-feira, o Jornal de Notícias diz-nos que a fatura da água, dos esgotos e do lixo pode custar 5 vezes mais dependendo do concelho onde se vive. O preço mensal vai dos 10 em Terras de Boro aos 50 euros em Grândola, mas tem aumentado em todo o país. Citado, Poças Martins, da Águas de Gaia, diz que os municípios estão a levar pancada. O responsável aponta à despesa com os resíduos. Nesta notícia que marca a manchete do Jornal de Notícias, em cima da fotografia do Ministro da Administração Interna, Luís Neves, ontem, numa conferência de imprensa, a mim não me intimidam, citado nesta fotografia, denuncia as mentiras do populismo e visa André Ventura que adia a decisão sobre a moção de censura ao governo. É disto que é feito a primeira página do Jornal de Notícias. Ao lado, o DN volta a olhar para a clínica de fertilidade falida e a ex-gerente que quer resgatar o negócio e acudir a pacientes. Lei tem de mudar, diz Cristina Hickman, gerente da Ovomcar. Durante 3 meses em 2024, saiu em conflito com administradores, gestores de capital de risco, a quem responsabiliza pelo fecho abrupto da clínica. Está hoje então citada na manchete do Diário de Notícias. Abaixo, os incêndios. A maioria das pessoas que provoca incêndios não é pirómana, nem tem outra doença psiquiátrica. É o que diz o DN neste retrato dos incêndios que têm mão humana. Também esta manhã o Público, hoje a olhar também para Luís Neves, o Ministro da Administração Interna, a garantir que não sai e o Chega a manterem aberto a moção de censura ao governo. Ao lado, a manchete de hoje, a Alemanha que acusa a Rússia de um ataque de drone em guerra híbrida. O governo alemão responsabilizou diretamente os russos pela tentativa de ataque com um drone armadilhado ao aeroporto de Leipzig, aconteceu no início do mês de agosto. um episódio que enquadram na guerra híbrida contra a Europa. É hoje, claro, manchete em muitos dos jornais internacionais, esta responsabilização por parte da Alemanha, da Rússia, neste ataque com drones-bomba. É, por exemplo, a grande manchete no El País, no La Vanguardia e em muitos dos jornais que estão a olhar para, enfim, para a reação europeia a este desenvolvimento também, que coloca a Alemanha no centro da narrativa. Também os jornais britânicos que hoje olham para a forma como o primeiro-ministro britânico hoje, ou ontem aliás, num discurso falou sobre o baixo crescimento do Reino Unido. Várias perspectivas à volta deste seu discurso, a perspectiva do próprio, que diz que a culpa desse baixo crescimento do Reino Unido se deve a Brexit e a Margaret Thatcher, e a culpa dos a culpa do próprio, diz o Daily Telegraph, que diz que os mercados começam a virar as costas a Andy Burnham. 8h54, passagem rápida pelas páginas de cultura dos jornais. O Público hoje olha para o Festival de Veneza e para a forma como Gaza bate à porta deste festival num ano menos americano. Um anúncio de última hora que veio apimentar o Festival de Veneza, que começa hoje mesmo. O documentário israelo-palestiniano NASA, que sinaliza a ousadia de uma seleção mais distante de Hollywood. Os jornais esta manhã darem também destaque à decisão de Salvador Sobral de regressar ao Spotify, o Golias Spotify, 7 meses depois. Tenho de vender bilhetes, disse o próprio. O músico que volta então a disponibilizar os seus álbuns na plataforma de streaming é um Golias demasiado forte para enfrentar sozinho. E precisa de chegar às pessoas, o artista precisa de chegar às pessoas e vender bilhetes para os concertos. Foi o próprio que anunciou enfim, nas suas redes sociais e numa tomada de decisão que é hoje também, está hoje plasmada também em muitos dos jornais e em muitas das edições online. Outros temas trazidos pela Liliana Teixeira Lopes já de seguida e às 9h30, quando nos encontrarmos na paragem, por exemplo, com um olhar para esse Festival de Veneza que hoje começa. Oito e 55 com Shannon Lay para fechar esta hora.

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2: Bom dia, os UHF regressam a Leiria com a participação especial da banda The Cartel, no dia 25 de setembro, às 9h30 da noite, no Teatro José Lúcio da Silva, para um concerto solidário que une música, comunidade e a força da cultura popular. Organizado pelo Centro do Património da Extremadura, este espetáculo tem um propósito maior, angariar verbas para apoiar o Rancho Folclórico de Sotos, de Caranguejeira, e o Rancho Folclórico Juventude Amiga dos Conqueiros, de Soto da Carpalhosa, cujas sedes ficaram sem telhado durante a tempestade de Christine. Miley Cyrus removeu o seu apelido e agora quer ser conhecida artisticamente apenas como Miley. O anúncio foi dado através das redes sociais, sem até agora nenhuma explicação para essa decisão. A artista publicou no Instagram uma fotografia com um filtro em tons de vermelho e na legenda escreveu apenas Miley. Na própria conta também retirou o apelido Cyrus. Isto tudo antes de revelar o seu novo álbum, que será Bass Persuades e que estará disponível a 18 de setembro. Dolly Parton deixou uma canção secreta antes de morrer, ninguém a poderá ouvir antes de 2045. A música chama-se My Place in History e está guardada desde 2015 numa espécie de cápsula do tempo instalada no Dollywood's Dreammore Resort em Pigeon Forge, no estado do Tennessee. Dolly Parton, que morreu aos 80 anos, gravou a canção e determinou que ninguém a ouvisse antes de 19 de janeiro de 2045. Esta canção foi colocada num Dreambox, uma caixa de madeira de castanheiro, que deve permanecer fechada até à data determinada por Dolly Parton.
3: 9 horas e 2 minutos, regressa o calor nesta quarta-feira, 2 de setembro. As máximas já o dizem. Num dia de céu pouco nublado ou limpo, algumas nuvens nesta manhã no norte e centro. De resto, então, essa subida da temperatura máxima. Hoje, Lisboa deverá chegar aos 31 graus, Faro aos 32, Coimbra aos 29 e o Porto mais fresco aos 25 graus. Mas a verdade é que grande parte do país vai passar os 30 graus, vai, enfim, bastante além. Évora, por exemplo, vai chegar aos 37, Beja aos 36, Castelo Branco aos 35, Porto Alegre aos 34, o interior hoje com muito calor em Portugal continental. De resto, a esta hora, 9 e 3, olhamos também para os transportes. Circula-se sem perturbações no metro de Lisboa e é assim também no metro do Porto.
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3: 9 e 3, bom dia. Esta é a manhã de Radar, este é o primeiro turno nos 97.8 e em radarlisboa.fm. Obrigado por nos levarem convosco. Para onde vamos? Bora? Começamos aqui, Los Bichos, Sinkane e Adrian Quesada com Hang Up Part 2.

PZ e The Day Taylor Swift Became Legit. PZ e o seu alter ego Joe Zen. Radar atrás, I Dress com Mac DeMarco em The Dark Prince. Mac DeMarco que está também quase a passar por Portugal. E ainda Los Bichos, Sin Cane e Adrian Cassada em Hang Up. Portanto, uma série de colaborações. Agora 9h14 na Radar, nova sequência a começar com Tokyo Tea Room. As Florence Road também passam por cá nos próximos minutos. Abrimos passo às guitarras para a música nova. 7563 ouve-se daqui a 3 minutos. E esses 3 minutos pertencem a este All Night. Tokyo Tea Room na Radar, bom dia.

0: Há a estrela da tarde, conhecemos-la bem. Há também a estrela da manhã, Morningstar, Cass McCombs na radar, também os Florence Road com 7563, ou 7563, na verdade.
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0: E desse futuro próximo, faz parte também novo álbum para os britânicos Editors. Velhos amigos da radar, no final de outubro editam Surface, Echo and Sound. E desse álbum já faz parte este The Rush. Canção nova, música nova para ouvir na Radar às 9h25.

0: Som Nacional com Malino em Aquário, atrás os Editors com The Rush, uma das canções para marcar o novo álbum dos Editors no calendário, sai para o final de outubro. 9h32 e a paragem é já a seguir.
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0: 9 horas e 33 minutos, com 20 graus a esta hora em Lisboa, num dia que é de mais calor aqui, mas principalmente no interior do país, com temperaturas bem altas, bem para lá já dos 35 graus. Bom dia, Liliana, de
1: novo. Olá, bom dia.
0: E por isso daqui vamos para outras paragens, no caso, vamos até a Veneza, não é?
1: É verdade.
0: Conta-nos coisas.
1: Isto porque, como eu disse logo às 8 da manhã, o Festival de Cinema chega à sua 83ª edição, esta quarta-feira, e entre celebridades do cinema mundial, poucas estreias hollywoodescas e uma competição que reúne veteranos como Werner Herzog, Hirokazu Koreeda, Lee Chang-dong e Nanni Moretti, a mostra vai ser atravessada por questões políticas, sobretudo a guerra em Gaza. Ink, de Danny Boyle, é o filme de abertura, protagonizado por Jack O'Connell, Guy Pearce e Claire Foy. O filme acompanha a criação do tabloide britânico The Sun, de Rupert Murdoch e Larry Lamb, que, contra todas as expectativas, se tornou no jornal mais vendido em todo o mundo, como descreveu o próprio Danny Boyle. Ao todo, 21 longas metragens disputam o Leão de Ouro na mostra principal, uma das 8 secções que compõem a programação da mostra de cinema. Entre os títulos está Bucking Fastard, novo filme de Werner Herzog, que acompanha gêmeas que dividem o jeito de falar, os sonhos e o humor pelo mesmo homem. O elenco reúne as irmãs na vida real, Kate Mara e Rooney Mara. Martin McDonagh, por sua vez, apresenta Wild Horse 9, uma história de 2 agentes da CIA enviados para a Ilha da Páscoa num teste de confiança da dupla. O filme reúne John Malkovich, Sam Rockwell, Steve Buscemi e Tom Waits. Já o italiano Nanni Moretti volta à competição com It Will Happen Tonight, um filme que acompanha um casal de antigos amantes em busca de uma segunda oportunidade. Outro dos títulos que gera grande expectativa é Prime Time, de Lance Oppenheim, com Robert Pattinson. Este filme é baseado na história de Chris Hansen, apresentador do programa de TV americano To Catch a Predator, que desmascarava pedófilos. A competição ainda recebe Look Back, de japonês Hirokazu Koreeda, sobre a amizade entre duas jovens unidas pela manga. Dos israelitas Yuval Abraham e Rachel Zor, que coassinaram o premiado No Other Land, a Veneza exibe na competição NASA, um documentário rodado numa só noite nos terraços de Tel Aviv e que, segundo a sinopse, denuncia em detalhe os métodos de Israel de extermínio deliberado em massa de civis palestinianos em Gaza. No festival há ainda Joie de Vivre, um filme de 7 horas de Luca Guadagnino sobre o realizador italiano Bernardo Bertolucci, Musk, de Alex Gibney, sobre o magnata Elon Musk, e Oasis, Don't Look Back in Anger, de Dylan Southern e Will Lovelace. Da programação faz parte ainda a coprodução portuguesa A Noiva Difícil, da realizadora bengali Rubaiyat Hossain, com direção de fotografia de Leonor Teles, participação da equipa técnica portuguesa e apoio financeiro do Instituto do Cinema e do Audiovisual. Na secção de clássicos será exibido o filme Ujo Azul de Yonta, do realizador guineense Flora Gomes, numa versão restaurada da Cinemateca Portuguesa. Num dos eventos paralelos do festival, o realizador Pedro Costa recebe no sábado o Prémio Italiano de Cinema Robert Bresson, atribuído pela Fondazione Ente dello Spettacolo, com o patrocínio da Santa Sé. A 83ª edição do Festival de Cinema de Veneza termina a 12 de setembro com o filme Dioride, de Giovanni Veronese. Entre os homenageados, o festival entrega Leões de Ouro pelo conjunto da obra aos atores George Clooney e Alan Burstyn. O júri do Festival de Cinema de Veneza é presidido por Maggie Gyllenhaal.
0: Muitos e bons filmes no programa deste ano do Festival de Veneza. Estava o público ainda hoje a olhar também para esse NASA, esse documentário, para a forma como esse, enfim, a exibição desse documentário sinaliza também uma seleção mais distante de Hollywood, o que é curioso, porque ao mesmo tempo encontramos aqui, estava a falar de Prime Time também, não é? Ou seja, é curioso como a programação inspira e expira no mundo, e isso é muito interessante. Vamos ver o que é que daqui sai deste festival. Sobre esse filme Prime Time também temos muito que conversar, até porque o próprio enfim, a figura que é central para este documentário, polémica. Também polémica figura, de Chris Hansen, também já disse que se reserva o direito de, se não gostar da forma como foi, como é retratado no filme, não é, de processar A24, e pronto, e por aí vai. Havemos de falar sobre isso isso, certamente, porque eu tenho muita curiosidade para este filme, até porque se centra numa personalidade muito marcante da televisão americana. Ora, vou falar-vos sobre outras personalidades marcantes, os IAAS de Karen O. Os IAAS acabam de editar um álbum ao vivo que é também um filme-concerto gravado no Royal Albert Hall em Londres, em duas noites de concerto. Chama-se Hidden in Pieces, Live at the Royal Albert Hall, e que é, enfim, uma coleção de canções da história dos IAAS. 13 estão já disponíveis nesse álbum que chegou às plataformas digitais e que vai depois ficar disponível em vinil, mas essas 13 são apenas a primeira parte de uma coleção que inclui também um filme que também já está disponível na Criterion Collection em streaming, e pelo menos até ao final deste mês de setembro estará disponível por lá. São 22 minutos, enfim, conta também um bocadinho a história de como é que os IAAS chegaram também a estas duas noites de concerto, mas depois o próprio Hidden in Pieces vai acabar por incluir uma segunda parte com canções gravadas numa digressão que passou por San Diego, pelo México, enfim, por onde mais? Pela cidade do México, por Chicago, por Nova York e entre muitos outros lugares. Para já são 13 canções. Em outubro, a 23 de outubro, vão ser 22 canções, para além então deste filme-concerto que vai estar, que está disponível, aliás, no Criterion Collection, e que é dedicado, diz a banda, a David Lynch. Um regresso aos álbuns ao vivo para os IAAS, ao vivo então no Royal Albert Hall, nessa sala mítica. Deixa ver se conseguimos espreitar um bocadinho também desse concerto, não sei porque os botões não estão a dar, a ver se funcionam agora, não, também não, deixa ver se aqui colocando noutro sítio talvez consigam, as tecnologias
1: a dizer, não me apetece.
0: Não me apetece, ao vivo assim, ao vivo e em direto não me apetece funcionar, deixa ver se conseguimos agora.

Maps, uma das 13 canções já disponíveis para este Live at the Royal Albert Hall. Também, por exemplo, uma das canções do álbum mais recente, Spitting Off the Edge of the World, é uma das canções também presentes por lá.

0: Os Yeah Yeah Yeahs no Royal Albert Hall, em versão filme, em versão álbum ao vivo. Talvez possamos recuperá-lo mais tarde também para o nosso palco radar. A propósito, já que os Yeah Yeah Yeahs foram tão generosos de deixar por aqui o álbum disponível. Ora bem, Liliana, estás de regresso daqui a pouco quando forem 10. Outros temas nos trazes esta manhã?
1: Olha, já daqui a pouco, às 10, vou falar de novidades que envolvem o músico Jake Buck. Dos museus e de outros espaços culturais e patrimoniais de Braga que vão estar abertos à noite em circuito de acesso livre entre sexta-feira e domingo, durante a Noite Branca de 2026, é outro dos assuntos de que vou falar, e ainda do ator britânico Tom Hardy, que trocou por momentos o grande ecrã pelo microfone para assumir uma nova identidade, Frankie Pulitzer, ao lado do coletivo Xarface. Tom Hardy lança o seu primeiro álbum de rap e hip-hop.
0: Certo.
1: A sério.
0: Ok, estou curioso para saber tudo. Para saber tudo ao longo da manhã. Aqui nos 97.8 e também, claro, em radarlisboa.fm. Até já, Liliana.
1: Até já.
0: De regresso daqui a mais coisa, menos coisa. 20 minutos para as outras notícias do mundo da cultura.
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0: Days com Opals, na radar também Melody's Echo Chamber em Unfold, e assim são 9:48, bom dia.
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0: Radar. 9 horas e 49 minutos, daqui a pouco vão ser 10. Temos as notícias à hora certa com a Liliana Teixeira Lopes, mas a última sequência desta hora conta ainda com Momo e Hélio Flanders. Como se a solidão fosse um crime. 21 graus a esta hora em Lisboa. Bom dia, boa quarta-feira, boa viagem.

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2: Bom dia, o músico Salvador Sobral vai voltar a disponibilizar os seus álbuns na plataforma de streaming Spotify, porque precisa de chegar às pessoas e vender bilhetes para concertos, anunciou o próprio num vídeo partilhado nas suas contas oficiais nas redes sociais. Em fevereiro deste ano, Salvador Sobral retirou todos os álbuns do Spotify, a plataforma de streaming que paga pior aos autores e promove música criada por inteligência artificial, consciente de que a decisão podia ser prejudicial para a sua carreira. Foi o que disse na altura. Agora, partilhou que considera aquela plataforma um Golias demasiado forte para enfrentar sozinho. Pensei utopicamente que conseguia apelar a ser um boicote coletivo de colegas, músicos público, mas fui com tudo e quando olhei para trás não havia ninguém. Disse, salientando que os seus princípios e as razões para ter retirado a sua música continuam as mesmas. De acordo com o músico, o single A Flor do Recomeço, de avanço do novo álbum, com o mesmo nome, com edição marcada para outubro, também vai estar no Spotify. O disco que vem aí também é assim, rabinho entre as pernas, bola para a frente e voltamos para o Spotify, foi o que concluiu. Jake Bugg acaba de anunciar um concerto em Portugal no dia 4 de abril de 2027 no LAV Lisboa ao Vivo, um concerto que conta com o apoio da Radar. A digressão acompanha o lançamento de Álamo, o sétimo álbum de estúdio do cantor e compositor britânico, composto por 11 temas. O disco é um reflexo da maturidade alcançada por Jake Bugg enquanto artista e uma revelação de coração aberto sobre a sua jornada enquanto homem, atravessando temas como o amor, a solidão e a procura de um caminho de regresso, avança a promotora Everything is New. Jake Bugg chega então a Portugal para apresentar ao vivo Álamo e revisitar alguns dos temas que marcaram a sua carreira num concerto único em Lisboa, a 4 de abril de 2027, no LAV Lisboa ao Vivo, um concerto Radar.
3: E esse Álamo é o sétimo álbum do trabalho de Jake Bugg, o que significa que ele já anda por aí há uns tempos. O novo álbum sai a 13 de novembro, mas recentemente lembram-se dele certamente por esta canção.

All I Need, uma canção que de certeza que já viram um intervalo, ou se de certeza que já viram um intervalo, de certeza que já o ouviram. Um dos temas marcantes para Jake Bugg, mas o novo álbum faz-se de canções como esta, Never Can Tell.

para um cantor e compositor que começou lá atrás. Uma das grandes canções para Jack Buck, Two Fingers, também uma das canções que serviram também de postal de visita, de cartão de visita para Jack Buck.

0: Jake Buck está então de passagem por Portugal, 4 de abril de 2027, Lisboa ao vivo, concerto Radar, acabadinho de anunciar, está tudo em radarlisboa.fm, é por lá que podem encontrar todas estes, enfim, todas as informações que precisam também para se prepararem para esse concerto. Os bilhetes à venda, os bilhetes ficam à venda a 11 de setembro, às 10 da manhã, nos pontos de venda oficiais e também em everythingisnew.pt. Nós seguimos por aqui nesta manhã de quarta-feira, 2 de setembro, e por cá, olhando também para o tempo, para a previsão para hoje do Instituto Português do Mar e da Atmosfera, que nos fala num dia de calor, de subida da temperatura máxima, de céu pouco nublado ou limpo, de algumas nuvens durante a manhã no norte e centro, e dessas máximas então a chegarem aos 32 graus em Lisboa, 32 também em Faro, 30 em Coimbra e 25 no Porto. Ora, olhando para as temperaturas máximas mais altas, Évora e Beja vão chegar aos 37 graus de máxima, Castelo Branco aos 35, Porto Alegre aos 33, Bragança também aos 33. Vai ser um dia de calor no interior do país.
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0: video, pop music. 10 e 6, só boas notícias para abrir esta hora das 10. Quarta-feira, 2 de setembro, bom dia, bem-vindos ao primeiro turno, até às 11, por cá, agora com os Drums. It Didn't Matter. Também os Strokes passam por cá nos próximos minutos. Início de uma nova hora com banda sonora para o que quer que estejam a fazer. Venham daí, bom dia.

0: Um dos temas de Illuminator, o álbum de 2024 dos Gift, este Later, lá atrás, She and Him, Wouldn't It Be Nice, os Norton de Castelo Branco com Hope e também os Strokes em Heart in a Cage. 10h23, este é o som da Radar.
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0: Eis alguém que já nos visitou este verão também, depois de nos ter visitado já no verão passado, Cimet. Já a vimos no passeio marítimo de Algés e ouvimos-la aqui com Running Planning.

clássico do Justice Dance na Radar, também Voronet Blue com Juliet, entre clássicos e música nova, Death Valley Girls lá atrás, Message from the Venus Flower, e também os Expresso Transatlântico em Nikita Punk, um dos temas do álbum que os Expresso editaram este ano, Trópico Paranoia.

Agora 10h43 na Radar com a companhia dos Gorillaz e Stevie Nicks. Oil, assim se chama o tema que junta. E que só aqui na Radar nos 97.8 e em radarlisboa.fm. Márcia também a caminho com céu aberto, que é também a previsão do tempo para hoje. Céu limpo, sol, calor, 22 graus a esta hora em Lisboa, num dia em que vamos acrescentar 10. 32 é a máxima prevista para Lisboa para esta quarta-feira.

0: O som de Márcia com o céu aberto na radar, lá atrás os Gorillaz com Stevie Nicks em Oil. 10h50 nos 97.8, o relógio marca 10 minutos para as 11 da manhã. Há mais duas canções para ouvir antes de fecharmos a hora e ouvimos-las já de seguida.
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0: Radar 97.8. 10h51, a caminho das 11, na companhia dos Motel Plaza e também da Style Council. Bom dia, boa quarta, estou de regresso amanhã a partir das 7 à hora certa. As notícias com a Liliana Teixeira Lopes. Grande abraço, boa quarta e até amanhã.

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2: Bom dia. Os museus e outros espaços culturais e patrimoniais de Braga vão estar abertos à noite em circuito de acesso livre entre esta sexta-feira e domingo, durante a Noite Branca 2026, anunciou o município. Em comunicado, o município destaca o Museu de Arqueologia Dom Diogo de Sousa com o percurso pela natureza à luz da lanterna, sexta e sábado, às 8:30 da noite, além da happy hour no museu ao final da tarde. No Fórum Arte Braga, há para ver a exposição Solares Portugueses, com uma seção de Vasco Collection, reunindo obras de artistas como Paulo Arrego, José Pedro Croft, Júlio Pomar e José de Guimarães. O Museu Pensamento e Arte Contemporânea, DST, acolhe a mostra Sejamos Realistas, Exijamos o Impossível, com mais de uma centena de obras de 84 artistas, como Pablo Picasso, Helena Almeida e Julião Sarmento, contando com visita guiada no sábado, às 7 da tarde. No Palácio dos Biscainhos, o destaque vai para a dança contemporânea, Branco de Corte entre Artes, e para o concerto da Noite Branca pelo Orfeão de Braga, no sábado às 9:30 da noite. A edição 2026 da Noite Branca de Braga decorre de 4 a 6 de setembro e conta com dois grandes palcos instalados na Praça Municipal e na Avenida Central, por onde passarão nomes como Ana Moura, Tiago Bettencourt, GNR, Fernando Daniel, Papillon, Slow J, Missy Miles e Anselmo Ralph. O encerramento da programação musical fica a cargo de Bárbara Tinoco no domingo. Nos dias 4 e 5 de setembro há o Open Sunset, uma iniciativa que assinala o arranque da Noite Branca e que terá como palco o Campo das Hortas. A curta-metragem Tardo, filmada em vários locais do concelho de Edanha Nova, conquistou o prémio de melhor filme no Festival Machi Curtas na Madeira, onde teve a sua estreia mundial. Escrito e realizado por Carlos Calica, o filme resulta de uma parceria entre as companhias de teatro Agida de Idanha Nova e Teatro Amador de Pombal, que voltam a colaborar com o realizador depois do sucesso alcançado com a curta-metragem Monstros, distinguida com diversos prémios nacionais e internacionais em 2023. Do género suspense-terror, Tardo, uma curta-metragem de época ambientada numa aldeia isolada do interior de Portugal, conta a história de uma comunidade aterrorizada por uma criatura que habita na montanha.
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2: Boa tarde. Um álbum que reúne temas inéditos do músico norte-americano Prince, que morreu há 10 anos, Timeless, foi editado ontem, dia 1 de setembro, anunciou a editora discográfica Sony Music. O álbum, com 10 gravações raras e inéditas do arquivo de Prince, reúne gravações realizadas entre 1977 e 2016 e está disponível em formato digital, CD e vinil, de acordo com a Sony Music em comunicado. Prince morreu a 21 de abril de 2016, aos 57 anos, na sua casa em Paisley Park, no estado norte-americano do Minneapolis, com uma overdose acidental de analgésicos. A tradução mirandesa do livro de banda desenhada Asterix na Lusitânia, dos franceses Fab Caro e Didier Conrad, vai ser publicada em outubro, revelou o grupo editorial Leia. A edição de Asterix na Lusitânia chegou a ser anunciada para fevereiro deste ano, mas acabou por ser confirmada para a rentrée literária do outono da editora Asa. Asterix na Lusitânia junta-se a outros volumes das aventuras dos dois gauleses, Asterix e Obelix, já traduzidos para mirandês. O mirandês é uma língua oficial de Portugal que tem sido transmitida oralmente ao longo dos séculos, desconhecendo-se com exatidão o número de falantes deste idioma com o estatuto de ameaçada, que tem como berço a chamada Terra de Miranda. O ator britânico Tom Hardy trocou por momentos o grande ecrã pelo microfone para assumir uma nova identidade, Frankie Pulitzer. Ao lado do coletivo Czarface, Tom Hardy lança o seu primeiro álbum de rap e hip-hop, que cruza rimas, cultura pop e referências à sua própria carreira em Hollywood. O álbum de estreia nasce da colaboração com o grupo Czarface, composto pelo duo 7L e Esoteric, e por Inspectah Deck, membro dos lendários Wu-Tang Clan. Lançado na passada sexta-feira, dia 28 de agosto, Czarface meets Frankie Pulitzer reúne 15 faixas e colaborações de peso com Busta Rhymes, Method Man, Help e Kendra Morris. A capa é uma clara homenagem ao universo das bandas desenhadas de super-heróis, um território que Tom Hardy conhece bem e ao qual regressa ao longo do álbum.
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Cabrita a começar esta emissora nacional de quarta-feira, 2 de setembro, com este Good Morning, depois de Afterlife. Também depois daquilo que foi o trabalho de remisturas que foram acontecendo a esses mesmos temas por parte de Cabrita, agora estamos a caminho de um novo disco. É claro, este Good Morning é o primeiro avanço para esse novo trabalho de Cabrita, saxofonista e compositor incrível, que também abriu a emissora nacional de hoje. Como está muito calor, de volta o calor de verão, 29 graus nesta altura em Lisboa, 27 no Porto, precisamente Gil Henriques com essa constatação.

Os Glocknoise com Guerra do Calduino. É para o novo disco Vale Tudo para Chegar a Algum Lado, que agora já tem data de edição marcada. É no próximo dia 29 de setembro, com concertos de apresentação depois em outubro, dia 10 no Teatro Circo em Braga, e depois em dezembro em Lisboa, na Culturgest. 4 e 12. Seguimos agora também com o Pedro Branco, na companhia de Nós Salve, também de Tipo, nessa sua reinterpretação deste Não Canto Porque Sonho.

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Os Catsup, diretamente do Porto, com este Come In, Thank You. Eles que estão a preparar disco para o próximo mês de outubro. Seguimos agora com o EP de Criatura Dança, com este Monstro 4 e 23.

Criatura dança com o segundo EP Nada no Lugar com este monstro. 4:26. Vamos terminar esta meia hora de música nacional de segunda a sexta-feira na Radar com os 3%. O tema Bebe Comigo para o quarto disco de originais Já Não Posso Ficar Aqui.

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É o novo disco dos Fat Dog e a canção título para o trabalho que sai em outubro. Cancel Me, I'm Tired, dos Fat Dog. 4h36, agora os Outcasts com Roses. Depois também Nicki Minaj com Summer Feeling.

Nicky Moss com a sua interpretação para Summer Feeling de Jonathan Richman. Nicky Moss, alter ego de Miguel Vilhena, que está de regresso. Também de regresso está Jake Bugg, que acabou por anunciar hoje precisamente aquilo que é a sua nova tour, a nova tour para apresentar um novo longa duração. Temos Alamo como o seu sétimo álbum de estúdio do cantor e compositor britânico, que vai tocar no próximo dia 4 de abril de 2027 no Lisboa ao vivo. Os bilhetes esses são postos à venda a partir do próximo dia 11 de setembro às 10 da manhã nos pontos de venda oficiais em everythingisnew.pt. Jake Bugg obviamente ficou conhecido com o tema que vamos ouvir já de seguida, All I Need, que fez parte de uma campanha publicitária. Jake Bugg, que vai apresentar numa espécie de solo acoustic tour para a apresentação deste Alamo, o seu novo registro. Recordamos aqui este All I Need, Jake Bugg, no próximo dia 4 de abril, no Lisboa, ao vivo.

Os Beatles com o tema Everybody Got Something to Hide, Except Me and My Monkey. Quando faltam 6 minutos das, neste momento, até mesmo 5 minutos das 5, ficamos com os Ornatos Violeta em Mata-me Outra Vez, até às 5 em ponto.

Quem não, quem não? Azul com cepa torta. No início desta hora das 5 na Radar, 5:04, depois do disco Quer Quer de Azul, Quer Quer Quer, porque são 3. Seguimos com os Pamela, But It's Nice to See You Here, o seu novo trabalho, o seu novo EP, aqui com este Better Than Before, depois os Metronomy.

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Kiwi Junior com Painting After Painting é um dos temas para Blow It Up, o novo disco da banda do Canadá. 5:20, seguimos também com o novo disco, mas para a banda do Barcelos, os Glock no Eyes com Vai Dar. Novo disco sai dia 29 de setembro, já falámos disso hoje também na emissora nacional. Este foi o primeiro single e também o primeiro cartão de visita para esse novo disco. Depois os Tinder Sticks de Stuart Staples em Buried Bones.

É o novo disco dos Avalanches, do conjunto australiano, o seu quarto disco de estúdio. Sai dia 16 de outubro, chama-se No Bad Memories. Aqui com a colaboração de Karen Ohn neste Blue Shadows. E sobre a temática do disco, dizem que é uma exploração de jingles, de anúncios, de publicidade e até mesmo como o consumidor e a tecnologia, nesse formato mais consumista, acabou por, de alguma forma, criar a nossa memória pessoal de ligação entre a tecnologia e, é claro, também a publicidade e outros tantos fatores. Parece-me bastante interessante. O disco tem várias colaborações. Ouvimos aqui com Karen Ohn, mas há também Jimmy XX, Mike Patton, também a Rivers Cuomo, Panda Bear, entre muitos outros. Seguimos com os Broken Social Scene, quando estamos a 20 minutos das 6, com este Fire-Eyed Boy, depois o Zayme e também os You Can't Win Charlie Brown.

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Últimos minutos na Radar, aqui com o tema dos Ramones, Baby, I Love You. E um pouco mais atrás tivemos também ainda You Can't Win, Charlie Brown, com o tema Alma para o disco Âmbar, aqui tocado ao vivo nos estúdios da Radar. E também Zaim com The Steps para o Fastior, até às 6. Alex Cameron, o australiano, aqui com este Sarah Joe, para ouvir até às 6.

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Início da hora das 6 aqui com Dent May. Recuámos até 2000 com este Don't Wait Too Long. Antes também Back on Super Cool. Foi uma das faixas para a banda sonora do primeiro filme do Lego, Lego The Movie. A começar a hora, Los Bichos, o trio feminino com Sinkane e Adrian Quesada no primeiro tema, com letra e voz, Hang Up Part 2, e agora Mané Mané, como ouvimos, de B fechada.

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Smashing Pumpkins com Here Is No Way. Não esquecer que Billy Corgan vai estar com a orquestra em concerto a recriar Melancholy and the Infinity Sadness. 6h22, Editors com The Rush para Echo, Surface and Sound, é o novo trabalho. Sai dia 30 de outubro.

Red Hot Chili Peppers com I Could Have Lied. Um pouco mais atrás, então, tivemos os Editors com The Rush para o novo disco Surface Echo and Sound, para a parte, para a banda de Tom Smith, que vai trazer um novo disco depois de EBM. Um pouco mais atrás, vemos ainda os Smashing Pumpkins com Here Is No Why, e recordação também para que, brevemente, Billy Corgan passe também por Lisboa e Porto para aquilo que é, no fundo, a apresentação, a recriação do disco Melancholy and da Infinite Sadness ao vivo com orquestra. Acho que é um concerto a não perder, aliás, estão a não perder, que está esgotado. E agora seguimos com 6:30 nos relógios com a Mary Poole em Favorite, é um dos temas para o seu trabalho Rotten Luck, foi editado recentemente. Depois também Chicks on Speed, recordação para We Don't Play Guitars.

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Os Happy Mass ao vivo com És a Minha Humana, aqui ao vivo nos estúdios da Radar, quando apresentavam na altura Horas, Dias, Meses, Ano, trabalho que foi lançado a 19 de Abril de 2024. Um pouco mais atrás também, Som Nacional com os Happy Mass, aliás com os First Breath After Coma, com Salvador Sobral em Now That You've Come In, e depois dos Happy Mass, seguimos agora com Duran Duran em Black Moonlight. A 14 minutos das 7, também os Voronet Blues canibricenses com Juliette.

Voronet Blue com este Juliet, ainda para ouvirmos até às 7 em ponto. Os Carriers com este Make It Right, até às 7 nos 97.8 em radarlisboa.fm e também através das aplicações para iOS e Android. Estamos em todo o lado e sempre ao vosso lado.

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Nova canção para os The Drums de Johnny Pierce a iniciar esta hora das 7 na Radar. Chama-se It Didn't Matter, conta com a colaboração de Marro e faz parte daquilo que será uma nova série de singles de Johnny Pierce ao longo dos próximos 6 meses, com as colaborações com que basicamente criou um disco de colaborações para os The Drums através da sua nova label, The Abysmal Records. Agora os Kills. 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

Whitney com The Falls. Antes o Django Django com Dirty Hotel Blues. É para o novo trabalho Doveland. E agora os Hermanas Gutierrez, que recentemente passaram por Portugal em concertos radar, aqui com Cerca de Ti. 7 e um quarto.

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As Florence Road com este 7563. Novo tema a rodar por aqui nos 97.8, se quiserem também, 7563, o tema das Florence Road, que passaram recentemente para Portugal, foi no NASA Live, tocaram no palco Heineken e tivemos a oportunidade também de falar com eles e transmitir esse mesmo concerto nos 97.8. Antes, os Fontaines DC com Marianne, é o primeiro avanço para Dopamine Chamber, é o novo registro que sai dia 16 de outubro, é apresentado na primeira data de da digressão europeia, no dia 21 de outubro, concerto Radar na Mel Arena, os Fontaines DC a apresentar novo trabalho. Seguimos agora com Courtney Barnett ao lado de Waxahachie neste Sight Unseen, depois os Blur e também Ed Harcourt, 7h26.

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Os Radiohead com Weird Fishes Arpeggi. Na reta final desta hora das 7, quando faltam 10 minutos. Por trás deixamos o som nacional de Pedro Lucas, A Porta do Amor. O seu último tema que editou, já neste ano de 2026. Também King John em Wilderness Empire. Para a despedida, Tracy Thorne em Queen. Também Corinne Rapp em One Summer. Até às 8. Eu regresso amanhã, depois das 4. Tchau, tchau, um abraço. Até amanhã.

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